0: Obrigado! Maravilha.
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2: Só aqui. 120 minutos.

0: 120 minutos, uma mais gostosa de se ouvir do que a outra e uma grudadinha na outra fazendo a trilha sonora. Onde quer que você esteja, meu muito obrigado pela audiência. Daqui a pouquinho a gente continua com esse programa que tá uma delícia de se ouvir.
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2: 9 horas e 47 minutos.
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0: 120 minutos de volta para os melhores ouvintes do mundo. E a gente continua por aqui tocando só o melhor da nossa música brasileira.

0: já me perdoe. 10 horas e 30 minutos.
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0: 10 horas e 30 minutos.
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5: Já dei aquela pausa rapidinho, já estamos de volta aqui com você. Vamos conferir mais músicas então aqui na programação? Só se for agora.
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1: Fico por aqui com o melhor do Falando de Amor. Volto na próxima edição com mais. Obrigada, gente, pelo carinho sempre. Aquele abraço, até lá e tchau, tchau.
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6: Que delícia! De volta, cafezinho quente.

0: Quentinho? Também acabei de tomar um pouquinho. Bom demais. Vamos aquecer então o coração com mais música boa. Aqui, a música não para.
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2: 10 horas, 55 minutos.
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7: Eita, que isso é bom demais, gente. Gosto muito, muito prazer tê-los aqui na nossa programação. Aline Mota com você, sempre viajando com coisas boas. Falando de amor, aqui não para com as melhores músicas.
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3: 11 horas e 8 minutos.
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5: Já estou de volta com o Falando de Amor. E falar em amor, o amor é isso, né? Ele não prende, não aperta, não sufoca, porque quando vira nó, já deixou de ser amor, já virou laço.
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2: Mais 11h24.
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1: É isso aí, de volta com você no melhor do romantismo da programação. E dizem que o amor é cego, mas ele não é cego, gente. Ele enxerga além das aparências. Ele domina o coração para elevá-lo, não para destruí-lo. Falando de amor, aqui não para com as melhores músicas.
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3: Mais um bloco chegando para você aqui no Falando de Amor. Eu sou a Aline Mota e estou aqui só mandando as melhores para você.
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2: 11 horas e 49 minutos.
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1: Oi, amigo ouvinte, tudo jóia? Aline Mota chegando com mais uma edição gostosa, onde a gente viaja aqui nas melhores canções românticas. Está preparado para mim? Eu estou preparada para você. E juntos vamos aqui no Falando de Amor, o nosso encontro onde eu abro, né, o baú das recordações e a gente viaja com boas músicas. Liberando o WhatsApp e as redes sociais, você junta com a gente. E assim eu começo mais um Falando de Amor para você.
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0: decretos reais.
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1: Hoje eu te beijo pronto.
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0: 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Qual que é essa, gato?
2: Comigo, senhor.
0: Começa.

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0: Valeu, gente.
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0: Sucesso!
1: Se existe um menino que merece fazer sucesso, é esse cara aqui, mais do que ele já faz.
2: Amém. Muito obrigado. Que felicidade obrigado. Ter vocês aqui, Edwards.
1: Deus abençoe.
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1: 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Tá com os fãs em São Paulo. 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
7: Vai, chama no
8: Sessão Valor, gente.

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nos despedimos de todos vocês. Graças por sua presença. Que Deus abençoe a amizade que construímos acá nesta noite muito linda. Benza a Deus por trazer cada um de vocês para fazermos uma festa.

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0: Cadê o grito dos pagodeiros?
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0: energia. 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

Só um pouquinho, porque um toque de gaita do Rio Grande merece um pandeirinho bem tocado. Por isso uma cordoninha de botão quando ronca, né? No Rio Grande Velho, a gente tem que trazer um pandeirinho daqueles apaixonados, assim. Um estilo bem campeiro, chega de bola, chega de mexe. Vamos voltar às raízes e trazer de volta a tradição. Num toque de pandeiro e uma gaitinha.

Ордена Кешана Деботова Сигова. Essa bem chacoalhadinha, senhora. Vou fazer chorar a gaitinha, né? Não, senhora.

0: camisa 10.
1: Angelim!
0: Tamo junto!
1: Tamo junto!
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0: Posta aí.
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1: Novo sucesso no sul. 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
1: Obrigado, gente.
2: Gostei. Olha lá.

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0: Tô satisfeito, mas quero saber quem é que tá mandando aqui na festa do Pinhão. Lá no Rio Grande manda os homens.
1: E aqui também manda os homens.
0: Quem é que manda aí?
1: Aqui no Paraná manda os homens. Lá na minha casa também quem manda é o homem. E agora aqui hoje eu vou mostrar pra você que quem manda aqui são os homens. Eu vou mostrar pra você.
0: Tá,
1: escuta aqui.
0: Deixaram a mulherada pra mim. Deus do céu.
1: Eu vou convocar todos os homens presentes nessa festa agora, pra nós mostrarmos uma vez por todas que as mulheres são bonitas, também cantam bem, mas os homens gritam mais forte do que as mulheres. Só... Ah não, vamos ver então. Só os homens agora comigo cantando e a rua assim.
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0: Quem vocês acharam, mulherada? Olha, realmente vou vir embora pro Paraná. Aqui quem manda é a mulherada, olha só. Quer, vou te mostrar agora. Seguinte, mulheres, moças, mocitas, moçonas, mulheres, vocês sabem que vocês são as coisas mais importantes na nossa vida. Eu vou me ajoelhar aqui agora. Mas o seguinte,
1: não,
0: eu quero ver só vocês, mulheres, dando um grito de guerra, mais um grito bem forte, para nós tapar de vez a boca desses homens aí, para mostrar que as mulheres estão tomando conta do mundo. Só as mulheres gritando comigo!
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0: Eu não sei, diz que tinha homem por aí.
1: Realmente.
3: Deu problema.
0: Mas você sabe que as mulheres não são assim tão má. As mulheres vão dar uma chance pra vocês, homens, que estão fracos na barbaridade. Vocês, homens, querem gemer por baixo ou gemer por cima? Fazer o contrário, eu já caí perto. Quero ver as mulheres gritando e os homens gemendo que perderam. Todo mundo junto assim.
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1: abre o fone, Gaiteiro.

só na base do pandeiro. Vamos cantar com o Minuano. Eu vou dançar. Tá bonito. Mais uma vez.

0: Somos fãs pra caralho.
1: Não vou dar conta de terminar o DVD.
0: Porra, que alegria.
1: Eu não vou dar conta de terminar esse DVD, como é que faz?
2: Não, mas não veio pra atrapalhar, não, mano.
0: Que Deus abençoe muito vocês, velho. Muito, muito, muito.
1: Cara, esses caras aqui são fodas na vida de Diego Vitor Hugo. É sem palavras pra esquecer. Aí. Nós merecemos e o Berlândia também merece ter isso aqui.
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1: Bruno Marrone, Diego Vitor Hugo.

0: Obrigado, Diego, Vitor Hugo.
1: Obrigado, Bruno e Marrone, por aceitar o convite e cantar essa moda linda com a gente.
2: Alô, menino, sucesso pra vocês.
1: Ô, moçada.
3: Obrigado a vocês, viu?
0: Muito obrigado.
3: Obrigado mesmo.
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isso, o pagode inteiro. Ah! Vem! Salve Arlindo Cruz.

0: Bruno.
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0: Selton Gomes, MC do Juan. Palmas, faz barulho aí!
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0: Alguém apaixonado aqui em Cuiabá hoje? Alguém sofrendo de amor? Você que veio pra cá tentando esquecer aquela pessoa e ainda não conseguiu. Vou dar um conselho de amigo. Se fosse eu ligava pra essa pessoa agora, essa hora. Ligava, deixa de orgulho besta. Ligava e falava assim: amor, tô morrendo de saudade de você. Não é porque eu tô no show do Cristiano Araújo não, mas se você quiser a gente casa, a gente namora. Se nada der certo, a gente só beija na boca, gostoso mesmo, vira só um rolo. Mas fica comigo, eu aceito ser apenas seu caso definido.

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0: Obrigado, meu Deus. Obrigado, Pai. Te amo.
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eu vou fazer. Galera, é isso aí. Olha só, veja bem. DVD do Timba Variedade. Outro momento melhor não poderia ser. Eu quero deixar registrado aqui. Meninas, prestem muito bem atenção no que eu vou dizer agora. Eu fiz uma grande descoberta. É verdade. E os homens vão concordar. Toda mulher aqui, nessa noite de hoje, a partir de agora, se considere absolutamente e totalmente gostosa! E agora, a gente vai deixar registrado de vez esse hino de nós mulheres. Chegou a vez de nós darmos o nosso troco. E toda mulher que se disser gostosa nesse momento, vai jogar a mão pra cima assim comigo. Joga a mão pra cima.

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1: Essa aqui é um ditado que diz: se você não cuida, ó, cuidado, viu?

0: Cuidado, ó. 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

Atenção todos os canalhas nesse momento. Vamos cantar bem alto. Somente aqueles homens bons de cama, aqueles que se titulam canalha de verdade. Venham comigo. Caralho, eu sou canalha.

0: ficou aqui paradinho, né?
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3: Essa música é pra galera que tem a junta mole, bem mole.

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3: Alô, alô, Brasil! Aqui quem fala é Gabriel Vasconcelos. E você está sintonizado no seu programa favorito, Brasil Sertanejo. Prepare o coração, porque hoje o sertanejo vai tomar conta do seu dia com muita emoção e energia. Lembre-se, a vida é feita de momentos incríveis e a música é a trilha sonora perfeita para isso. Então, vamos começar com o pé direito, trazendo a primeira canção desta edição, Discurso Ensaiado, de Daniel. Fique ligado e aproveite cada acorde!

E aí, galera? Acabamos de curtir Cheirosa, do Jorge Mateus. Sabia que eles começaram tocando em barzinhos antes de estourar? Aqui é Gabriel Vasconcelos no Brasil Sertanejo. E agora se liga, Pegando Pesado com Diego e Rai. Só vem!

E aí, galera? Acabou agora o sucesso Sonhei com Você do Milionário e José Rico. Que duo incrível! Sabia que Milionário começou a carreira vendendo espetinhos? É talento e perseverança demais. Você está no Brasil Sertanejo com Gabriel Vasconcelos. E já já a gente volta com mais energia.

0: Agora, bora para o intervalo. Fica ligado!
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2: Cinco horas e 20 minutos.
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0: 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E aí, galera? Gabriel Vasconcelos de volta no Brasil Sertanejo. Preparando o coração, porque já vem por aí Gustavo Lima com De Menina Pra Mulher.

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Eita que energia, com Kleber e Cauã no TBT. Sabia que essa dupla já ganhou vários prêmios por unir o sertanejo clássico com o moderno? Aqui no Brasil Sertanejo, com Gabriel Vasconcelos, vem aí Luísa e Maurílio, com S de Saudade, parte Zé Neto e Cristiano. Só

0: Danilo Davi.
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0: aí, galera? Acabamos de curtir Trânsito Parado com Bruno e Marrone. Que você sabia que eles são amigos há mais de 30 anos e já tem uma parceria incrível dentro e fora dos palcos? Aqui é Gabriel Vasconcelos no Brasil Sertanejo, levando você sempre pertinho do melhor som do campo. Agora a gente faz um intervalo rapidinho, mas já volta com muito mais energia pra você. Fica ligado!
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2: 5:42.
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0: 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E aí, galera? Gabriel Vasconcelos de volta no Brasil Sertanejo, trazendo muita emoção pra você. Agora, prepara o coração que vem aí, Zé Neto e Cristiano, com Master Segue Sua Vida.

Acabou de tocar Matheus e Cauã com Mágica ao Vivo, junto com Gustavo Lima. Sabia que eles começaram tocando em barzinhos antes do sucesso? Aqui no Brasil Sertanejo, com Gabriel Vasconcelos, vem agora US Agroboy, com Chuva de Arroz na Fazenda.

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0: Eita, que acabou de tocar Foi Pensando em Você, do Mato Grosso e Matias. Essa dupla que já conquistou corações há mais de 50 anos. Sabia que Mato Grosso já foi torneiro mecânico antes do sucesso? Aqui é Gabriel Vasconcelos no Brasil Sertanejo, sua dose diária de raiz e paixão. Agora, vamos dar uma pausa rápida, mas já volto com muito mais. Fica aí que já tem mais sertanejo pra você.
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2: Seis horas e um minuto.
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0: 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E aí, galera? Gabriel Vasconcelos de volta no Brasil Sertanejo com toda a energia que você merece. Agora, bora curtir Taeme e Thiago com sarcasmo, que já vai levantar o seu astral.

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1: Acabou de tocar Matheus e Cauã com Litrão. Sabia que os caras começaram na roça antes de estourar? Aqui no Brasil Sertanejo, com Gabriel Vasconcelos, já vem aí Fernando e Sorocaba com Minha Menina. Fica ligado.
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0: E aí, pessoal? Acabamos de curtir Eu Quero Sempre Mais, da Roberta Miranda. Sabia que ela é uma das pioneiras a levar o sertanejo para os palcos do Brasil? Aqui no Brasil Sertanejo, com Gabriel Vasconcelos, a festa não para. Já já a gente volta, mas agora é hora daquele intervalo rapidinho. Fica ligado!
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2: 6:21.
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0: E volta com tudo aqui no Brasil Sertanejo, com Gabriel Vasconcelos. Agora é hora de curtir Henrique e Juliano com Meus Defeitos. Vamos juntos nessa!

essa foi Marília Mendonça com Henrique e Juliano. Que você sabia que a Marília começou a carreira escrevendo músicas para grandes artistas antes de brilhar no palco? Aqui no Brasil Sertanejo, com Gabriel Vasconcelos, já vem chegando Zé Neto e Cristiano para animar com Vamos Tomar Uma.

0: Bora tomar uma?
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0: Bora!
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0: Eita, que energia maravilhosa, com Nelore Valente, do João Paulo e Daniel. Sabia que essa dupla tem uma paixão escondida por cavalos que inspira até suas músicas? Aqui é Gabriel Vasconcelos no Brasil Sertanejo, trazendo o melhor do nosso ritmo. Agora, segura aí que já já temos um intervalo rapidinho para você recarregar as baterias. Não desgruda!
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2: 6:41.
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0: E aí, galera? Gabriel Vasconcelos de volta no Brasil Sertanejo, pra animar seu dia com muito sertanejo raiz. Agora se prepare que vem aí Diego e Victor Hugo com Entregador de Flor.

0: E hoje nós vamos falar da história de Lucas e Luan. Lucas e Luan é uma dupla sertaneja brasileira formada pelos irmãos Carlos Aparecido dos Santos, o Lucas, e Edivaldo Aparecido dos Santos, o Luan. Naturais de Santa Cruz do Rio Pardo, interior do estado de São Paulo, conhecida por suas músicas românticas e animadas, a dupla ganhou destaque no cenário sertanejo nos anos de 1990, conquistando fãs por todo o Brasil. Os irmãos começaram a cantar ainda jovens, influenciados pela música sertaneja tradicional. Em 1992, lançaram o primeiro álbum, que marcou o início de uma trajetória bem-sucedida no sertanejo. Lucas e Luan emplacaram diversos sucessos ao longo de sua carreira, com músicas que se tornaram populares, como Pense em Mim, Casa Comigo, É Só Você Me Amar, Coração no 220 e outros sucessos. Essas canções ajudaram a consolidar a dupla como uma das promessas do sertanejo nos anos de 1990 e 2000. A dupla é conhecida pelo seu estilo versátil, que combina músicas românticas com faixas animadas e dançantes. Suas apresentações carregam energia e conexão com o público, características que cativaram fãs em diferentes regiões do Brasil. Com mais de 30 anos de carreira, Lucas e Luan seguem ativos, realizando shows e lançando novas músicas. Apesar de não terem alcançado o mesmo nível de projeção que outras duplas da época, eles construíram um público fiel e deixaram a sua marca no sertanejo, sendo lembrados por sua autenticidade e talento. Então vamos ouvir agora sucessos da dupla Lucas e Luan.
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Eita, que agito foi esse com Tarcísio do Acordeon e Marcinho Sensação em Rolê. Vai beber, vai chorar, vai ligar. Sabia que o Tarcísio começou sua carreira tocando em festas de família? Aqui no Brasil Sertanejo, com Gabriel Vasconcelos, já vai se preparando, porque agora vem Para Continua, com Cléo de Bar e Felipe Araújo.

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1: Bom dia, tá no ar o Café com Notícia. Aqui a informação chega quente antes mesmo do primeiro gole. E eu sou a Joyce e fico com você até às 8. Para participar, 47992679038 e nós vamos para a previsão do tempo. Agora, nesse exato momento, 18 graus e hoje nós teremos uma pequena chuvinha, né? Eu vou explicar para vocês como que vai funcionar o tempo hoje. A máxima será de 22 graus, a mínima de 17. Amanhã a gente chega a 26 graus e a mínima de 18. Na sexta, também 26 graus e a mínima de 14. Já no sábado, a gente terá uma máxima de 20 graus. Domingo, 18 e na segunda, 15. Ou seja, uma queda brusca na temperatura. Mas agora eu vou explicar por que vai acontecer isso.

0: foi a nossa precipitação de hoje para a chuva. Eu vou passar aqui para vocês certinho. A gente tem... Eu abro um radar aqui e eu consigo ver por hora, né? Então, ali a partir das 13 horas até umas 17, a gente vai ter uma chuva bem espaçada, tá? Nada muito localizado, mas a gente tá com alerta de tempestade moderada. Ai, Joyce, mas moderado não é ruim? Não, gente, porque moderado ele pode cair em vários lugares e aí a gente tem não tem como ver exatamente aonde vai ser essa queda dessa chuva. Porém, deixa eu dar uma olhada aqui o que a gente tem. Trovadas, a gente não tem previsão, é mais uma chuva mesmo espaçada que vem chegando... Lá do oeste, vem lá de Lebon Régis, Timbó Grande, essa região ali de Mafra, Canoinhas. Vem vindo em direção a Indaial e aí pega Blumenau, tá? O nosso clima está agora agradável, né? 17 graus, Ilhota tem 18 graus, Gaspar também 18 graus, Balneário 18 e... Continuamos com essa temperatura aí por outras cidades também. Porém, a gente tem pelo mapa de precipitação aqui, a gente tem maiores quedas de chuva ali na região do Ribeirão do Espinho, no Jordão, Faxinal do Bós, Faxinal Coqueiro, que muita gente não sabe nem onde é, mas é ali próximo do Gasparinho Central, Fazenda, Brusque, Botuverá, essas regiões. E aonde a gente tem uma maior queda de chuva é em Ibirama, Pinheiros, Ribeirão Maier e também para a região de Itaió a gente tem uma queda maior de chuva, ok? Mas nada que precisa sair correndo já com as galochas na mão, ok? Vamos de música então, daqui a pouco eu volto para contar várias notícias, hoje o bicho tá pegando.
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0: vamos e nós vamos falar sobre o ciclone intenso que acende o alerta do IMET para o sul do Brasil. Essas áreas, eu vou falar agora sobre esse ciclone, gente, é assim, é uma previsão, nada disso é uma coisa concreta, pode vir para o sul, como pode vir um pouquinho mais para o norte, um pouquinho mais para o oeste. Quando a gente fala em previsão, não significa que vai dar, significa que a gente tem essa previsão e que ela pode se deslocar e para o mar e nada acontecer. Mas esse ciclone, a previsão é de atingir o Brasil nos próximos dias. E isso é um alerta do Instituto Nacional de Meteorologia. Os ventos podem superar aos 100 km por hora. Apontam condições favoráveis para uma rápida intensificação dos sistemas. E então as expectativas é que o sistema comece a se organizar a partir das 9 horas de quinta-feira e viva sua fase intensa no sábado, quando o ciclone vai atingir a região sul do Brasil. No Oceano Atlântico, as rajadas poderão superar os 100 quilômetros por hora, mas a maior região que vai ter o resquício desse ciclone é o Rio Grande do Sul e Santa Catarina, que também devem ter essas rajadas aí no máximo até 60 quilômetros por hora entre os dias 6 e 8 de agosto. Após o avanço do ciclone pelo oceano, uma massa de ar frio vai alcançar o centro-sul do país, que foi a previsão que eu passei para vocês ali anteriormente, que a gente vai ter essa queda muito brusca na temperatura. Vamos chegar essa semana a 28 graus e logo já vai cair a temperatura novamente. Então, essas tempestades podem pegar uma região do Paraná, Santa Catarina, Rio Grande do Sul, com certeza, e em partes do Mato Grosso do Sul e da divisa entre São Paulo e Paraná. E é isso, gente. Vamos ficar de olho e alerta para essa previsão aí desse ciclone que vai chegar aí durante a semana, ok? Bora de música, vamos ouvir Secos e Molhados. Para quem não sabe quem são Secos e Molhados, é o nosso lindíssimo Ney Mato Grosso.
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0: Estamos e voltamos para falar do Mendonça, que tá fazendo um belíssimo trabalho, que mandou o governo Lula abrir os dados de gastos com publicidade. O ministro deu prazo de 10 dias para a SECOM detalhar os empenhos de 2023 a 2026. E o ministro André Mendonça determinou na terça-feira ontem que o Lula apresente em 10 dias a relação dos gastos, porque ele quer saber e ele é o cara, né? E eu vejo que o André Mendonça tem peitado muito o Alexandre de Moraes, né, gente? Então, assim, tá sendo uma briga muito bonita de assistir. E o prazo para definir o vice e registrar as candidaturas termina hoje. E a expectativa dessa quarta-feira recai sobre o anúncio do vice do Flávio Bolsonaro, agendado para as 11 horas em coletiva de imprensa em Brasília. O prazo do TSE, que acaba hoje, para os políticos realizarem as convenções e também definirem as suas chapas presidenciais, encerra hoje, na quarta-feira, e nós vamos ver o que vai acontecer. Ainda faltam os vice-presidentes, né, do Flávio e do Augusto Cury, do Avante. E a expectativa é que às 11 horas eles já tenham divulgado todos os seus vices. O que vocês acham? Será que é isso mesmo? Do que tá saindo na mídia, que vai ser o vice do Flávio Bolsonaro? Eu, Joyce, acho uma chapa imbatível se ele baixasse a guardinha dele e chamasse a Michelle com ele. Aí eu acho que não teria pra ninguém. Mas, né, quem sou eu pra dar opinião aqui em Blumenau, né? Vamos de música!
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Voltamos e vamos diretamente para a Câmara Municipal de Blumenau, que aprovou a política municipal para aproveitamento de águas pluviais em espaços públicos. E essa foi uma ideia de autoria do vereador Bruno Cunha, do Cidadania, que institui uma política municipal de aproveitamento e armazenamento de águas pluviais em espaços públicos. Então, a matéria foi aprovada com a emenda 1 da incorporadora e ainda precisa ser votada pela redação final. Mas antes de seguir para a sanção do Executivo Municipal, a política municipal tem a finalidade de promover uma gestão sustentável dos recursos hídricos, contribuir para a prevenção de alagamentos e ampliar também a drenagem urbana sustentável e incentivar soluções ambientais resilientes. Muito bem, ótima notícia. Acho que a gente realmente precisa de uma proposta aí diferenciada dessa forma de trabalhar com a escoação pluvial da água, né? O projeto também busca promover o uso racional e sustentável da água, incentivar as soluções baseadas na natureza, na infraestrutura verde. Além disso, a política pretende colaborar com a preservação ambiental e contribuir para a recarga do lençol freático. Muito boa notícia, Câmara Municipal de Blumenau, mas aí a gente vem com uma bomba, né? Uma notícia boa, uma notícia péssima. Então, na próxima terça-feira, teremos a volta do vereador Almir Vieira, do PP, ele que foi principal alvo da Operação Happy Nation, deflagrada no começo de fevereiro, logo depois do aniversário dele, para apurar as suspeitas de corrupção ativa e passiva, peculato, lavagem de capitais e rachadinha. Como foi encontrado dinheiro em espécie na casa do indivíduo, ou no momento da operação, o Almir chegou a ser detido, ou seja, preso, por algumas horas e em seguida a justiça determinou o afastamento preventivo. Ele que está em casa recebendo o nosso dinheirinho até o final desses 180 dias que ele iria ficar afastado da Câmara Municipal de Blumenau. Então, há uma dúvida sobre o retorno do Almir, que seria dia 11 de agosto ou dia 18, a data que fecharia os 180 dias. E a Câmara Municipal foi notificada, mas tem gente que entende que vale é a data da decisão judicial. Caso confirme, Almir volta sem a comissão processante que analisa o seu pedido de cassação contra ele ter voltado aos trabalhos, suspenso desde o começo de maio por conta da ação judicial impetrada pelos advogados do vereador afastado. Todos os indicativos apontam que a comissão daria parecer pela cassação no plenário e a tendência era ratificar o afastamento. Mas o clima promete. E na terça-feira eu estarei lá batendo meu cartão, que eu quero ver isso muito de perto. Bora de música! Treteira, né?

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1: Blau, blau, vamos falar do litoral. Vamos falar que a praia do Gravatá pode ser liberada na próxima semana, rapaz. É, tá quase pronta a obra de alargamento da praia do Gravatá. Está na reta final e a expectativa é de liberação na próxima semana. Enquanto isso, a orientação da prefeitura é respeitar a interdição, já que a areia ainda está fofa e pode oferecer risco. A gente também vai falar sobre o Colégio Salesiano de Balneário Camboriú, que vai fechar as portas no final do ano. A gente tem visto muita notícia aqui de comércios fechando, né? E isso é um alerta gigantesco, gente. Se ninguém entendeu esse alerta ainda, tá na hora de entender. Outra loja também, ali na Ercílio Luz, em Itajaí, foi roubada antes de ser inaugurada. Vê se pode um negócio desse. Pode, né? É, pois é. Donos de imóveis também denunciam invasão em prédio inacabado em Balneário Camboriú. Na Alameda Provence, a espera pela conclusão há quase 10 anos e sofreu um embargo municipal. E aí a galera adentrou-se para morar lá no prédio. Isso aí é mais comum do que a gente imagina em grandes cidades. E aqui não seria diferente, né? Então, tem esses problemas aí. Vocês percebem que eu evito de falar de acidentes, de morte, de tragédia aqui, mas infelizmente a gente tem um aumento muito grande aí de acidentes de trânsito, gente. Vamos ter mais cuidado, prestar mais atenção. A coisa tá, sabe, saindo um pouco do normal. A gente tem muitas notícias de acidentes terríveis nessas últimas semanas. A gente teve ontem um rapaz funcionário aqui do Madrugadão que infelizmente morreu num acidente de moto. Fica aí as condolências para a família, mas eu acho que a gente tem que ter um pouquinho mais de atenção, principalmente moto, né? A gente vê muito acidente com moto. Então, toda atenção é pouca, minha gente. Falando nisso, daqui a pouco a gente tem trânsito com o Neri. E agora a gente vai ouvir uma musiquinha assim bem... vocês vão ver só. E daqui a pouco eu volto com mais notícia.

0: vamos e nós vamos falar de Porto Belo, exatamente, a cidade do litoral. Deu fim à farra e começou a proibir o funcionamento de comércios durante a madrugada. Medida foi colocada em vigor após a prefeitura receber um alto número de denúncias sobre a perturbação do sossego alheio. Lojas de conveniência, tabacarias não poderão mais atender o público após as 23 horas. Muito bem, prefeito Joel. A restrição foi estabelecida por meio de um novo decreto publicado pela prefeitura que restringe o horário de funcionamento desses estabelecimentos com o objetivo de reduzir casos de perturbação de sossego, aglomerações e outros transtornos corriqueiramente. Olha só! Parabéns aí ao prefeito Joel e a todos os vereadores de Porto Belo que tiveram aí uma das melhores atitudes até agora. Porque quem não conhece Porto Belo vai entender agora do que eu tô falando. Porto Belo é uma cidade que tem uma obra a cada 50 metros, então a gente tem um grande número de pessoas que trabalham na construção civil. O que que acontece? Essa galera vem de outras regiões e não tem família aqui, não tem, né? Não tem vínculo, digamos assim. Vem pra trabalhar, vem pra fazer a obra. E aí essa galera fica bebendo nas conveniências, postos de combustíveis, tabacarias, daí já tem DJ, o sol tá torando e aí começa a briga, gritaria, borrachão e tudo mais que você imaginar. Então, assim, essas pessoas no outro dia acordam, vão trabalhar, mas tem gente que precisa descansar. Tem idosos, tem crianças, tem todas as outras pessoas que estão ao redor e realmente não dá mais para deixar uma coisa assim acontecer. Então, parabéns, prefeito Joel, pela sua atitude. Parabéns aos vereadores de Porto Belo, a vereadora Silvana, que eu acredito que ela tenha estado à frente desse movimento aí. E eu acho que é uma excelente ideia. Na sexta-feira dá uma liberada um pouquinho mais, no sábado também um pouquinho mais, mas de segunda a quinta, galera, vamos, 23 horas já tá bom pra ir pra casa, tomar um banho, lavar os pés e dormir. Chega de baderna, vamos de música.
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0: Nossa Rita Lee, maravilhosa! E aí, o que eu tenho pra falar pra vocês é que a locutora de vocês aqui hoje esqueceu da trilha sonora sobre futebol. Por quê? Porque esqueceu, olha só. Mas a gente vai falar sobre o menino Ney. Menino Ney ontem arrumou confusão. Treta, exatamente. Uma treta generalizada após o jogo Remo e Santos. Os jogadores do Remo foram pro vestiário no final do jogo xingando o menino Ney. E aí, parece que o Ney pegou e falou assim: ah, vocês vão me xingar? E aí o Neymar começou a debochar dos paraenses do Remo. E o técnico do Remo disse: esse vagabundo do Neymar. E aí o pau torou, né, galera? Aí o negócio foi para outro patamar. Essa foi a briga ontem entre Santos e Remo, tá? Então, sobre isso que eu queria falar aqui, eu não esqueci do futebol. Eu só não arrumei a trilha sonora. Eu fui contando os break e não coloquei a trilha sonora. Mas é essa notícia sobre futebol. E assim, eu vou defender o Neymar. Neymar tem história, tem todo... Cara, olha só tudo que esse guri já passou, toda a dor que ele já passou. Vai você fazer um monte de cirurgia no joelho, no quadril, isso, aquilo, outro. Se recuperar, treinar, voltar. É muito fácil apontar o dedo, né, gente? É muito fácil. E ontem eu vi uma entrevista do Neymar lá no seu evento beneficente, no qual ele fala que a imprensa ainda vai acabar com o psicológico dos jogadores, a imprensa brasileira. E ele tem total razão, porque hoje a imprensa ela não vai em cima do que o jogador jogou, ela vai em cima da vida pessoal do jogador. Então, se ele traiu a mulher, se ele vota na esquerda ou na direita, então a imprensa acaba adentrando a vida particular do jogador de futebol. E isso aí a gente não pode permitir. A gente pode falar sobre a bola no pé, mas a gente não pode falar sobre a vida pessoal do jogador. O que ele faz, se ele faz qualquer coisa, chupa manga ou se dependura em algum lugar, é problema do cara. O que interessa é a bola no pé dentro do campo, é o que ele faz dentro do campo. E é assim que a gente... como jornalista, tem que começar a tratar o jogador de futebol. Próximo bloco, tem Trânsito com o Neri.
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0: dia, Joyce, para você, para toda a nossa audiência ligada aqui no Café com Notícias, chegando nesta quarta-feira, dia 5 de agosto de 2026, para falar sobre trânsito, temperatura marcando agora 19 graus em Blumenau. A gente fala com você que está aí no trânsito, ouvindo a nossa programação, região do Garcia, ali, Rua Amazonas, bastante movimentada. Muita atenção para você que trafega ali, principalmente próximo ao 23BI, chegando próximo ao Terminal da Fonte também, já quase aqui no centro da cidade. Você que está também na região da Hermann Rutscher, bastante movimentação, principalmente na Alameda, transversais da Alameda Rio Branco, Hospital Santa Isabel, toda essa região. Já chegando no centro da cidade, o 7 de setembro, com congestionamento entre o terminal da Proeb, passando o Shopping Noi Marketing, e também aqui na Avenida Beira Rio. Bastante movimentação entre a região aqui da ponte, próximo da Rua das Palmeiras, até chegar na região da ponte também aqui da República Argentina. Então, sentido República Argentina também bastante movimentada, pegando ali a Rua Uruguai, já para Ponta Aguda também. Você que vem pela Rua Itajaí, próximo ao Hospital Santo Antônio, bastante movimentado também. E você que está aí na região do bairro Fortaleza, a gente tem aqui bastante congestionamento ali, principalmente na Via Expressa. Então, você que está vindo aí do bairro Fortaleza, outros bairros sentido centro, muita atenção, porque existe fila nesse momento na região aí da Ponte do Tamarindo, Via Expressa. Você que está na Escola Agrícola, também congestionamento na Benjamin Constante, General Osório, já na Água Verde. Você que está no Salto do Norte, entre o SESC até o Terminal do Aterro, bastante movimentação, bastante fila nesse momento. E essas são as informações de trânsito aqui nesta manhã de quarta-feira para você ligado no Café com Notícias. Voltamos amanhã com mais informações, Joyce. Abraço!
1: Muito bem, esse foi o Neri falando do trânsito na City. E a gente vai falar agora sobre o Procon Móvel, que vai percorrer 4 bairros de Blumenau com atendimento ao consumidor neste mês de agosto. Então você pode usar o Procon Móvel do horário das 10 horas da manhã até o meio-dia, das 13 às 15 horas. O primeiro atendimento será realizado no dia de hoje, quarta-feira, ali no Santuário Nossa Senhora Aparecida, localizado na Rua Paris, no bairro Itoupava Norte. E aí, no dia 12, na Itoupava Central, no supermercado Comprão, na Rua Dr. Pedro Zimmermann. E dia 20, a gente vai ter no bairro Progresso, no supermercado Carol, lá na Rua Progresso. E no dia 26, no bairro Fortaleza Alta, no supermercado Pão de Casa, na Rua Guilherme Scharff. Falando em Guilherme Scharff, ontem

0: nas redes sociais um vídeo de um vereador aqui de Blumenau farmando aura. Só que ele fez o vídeo dizendo que ele estava farmando áurea. E ele fez o vídeo errado. Além de ter feito um vídeo para adolescente falando sobre um assunto sério, que era a pavimentação da Guilherme Scharf, ele ainda fez errado. E aí caiu na graça dos adolescentes, que fizeram várias figurinhas aí e memes e ficou rolando aí nos grupos de WhatsApp. E eu acho que tá na hora dos vereadores de Blumenau acordar, criar vergonha nessa cara, parar de fazer vídeo besta, né? Quer virar TikToker? Vai pro TikTok. Mas não vem usar o nosso dinheiro aí pra fazer videozinho besta pra um assunto sério desse que você tava falando ontem. Fica aí o alerta, né? Vamos falar sobre rock na rua? Ai, eu não tenho mais tempo, mas eu vou fazer T. Pode ser? Pode ser. Rock na Rua em Blumenau volta no dia 8 de agosto, nesse final de semana, na Praça Prefeito João Hennings Filho, que é a Praça da Prefeitura, que será o palco do Rock na Praça no próximo sábado, das 9 às 22 horas em Daial, com acesso gratuito, e o evento reunirá atrações musicais, gastronomia, cervejarias artesanais e feira de expositores, proporcionando aí uma programação voltada para toda a família. Promovido pela Câmara de Dirigentes de Logística e com o apoio da Prefeitura, o Rock na Praça tem o objetivo de fortalecer a cultura, incentivar a ocupação dos espaços públicos e movimentar a economia local. Parabéns aí, Indaial, né? A gente tem até o set list aqui, deixa eu passar para vocês. Às 14 horas tem a banda Subversiva, às 15h15, Yes Seeger, às 17h, Luno, às 18h15. 15 não, 15, Vale, às 19h30, Possum Hearts, e às 20h45, Audiocast. Então, estão todos convidados pelo prefeito de Indaial, Silvio César de Souza, para estarem lá na praça em Indaial para participar aí do Rock na Praça. Beleza? Bora de música!
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nosso último bloco, bloco de despedida. E nós vamos falar sobre o quê? Nós vamos falar sobre a operação que cumpre mandatos em Blumenau e Corupá contra um grupo suspeito de planejar ataques em Brasília. Vejam só. O GAECO, nosso Cyber GAECO, prestou apoio à Polícia Civil do Distrito Federal na deflagração da Operação Rede Interrompida. A ação resultou no cumprimento de 3 mandatos de busca e apreensão nas cidades catarinenses de Blumenau e Corupá. Então, essa operação faz parte de uma investigação profunda que apura possível articulação de ações violentas que representam atual risco à ordem pública e às instituições democráticas. Laboratório CyberLab, o órgão vinculado ao Ministério da Justiça e Segurança Pública, acabou deflagrando aí esses acontecimentos na cidade de Blumenau e Corupá. Entre os conteúdos virtuais analisados pelos investigadores, destacam-se situações perigosas sobre invasão de edificações, definição de possíveis alvos. O grupo também promovia recrutamento de participantes em vários estados. Por que que eu estou dando essa notícia para vocês desse jeito? Porque o que chamou a atenção dos policiais, o compartilhamento intenso de mapas, plantas arquitetônicas e modelos tridimensionais de prédios situados na região central de Brasília. A gravidade do caso aumentou quando os agentes interceptaram a troca de informações sobre fabricação de artefatos de explosivos, circunstância decisiva que motivou a adoção imediata das medidas cautelares. Ou seja, quer que eu diga meu ponto de vista? O povo tá tão de saco cheio, que eles já estão pensando em virar He-Man, Batman, Superman, Homem-Aranha. Estão pensando em fazer justiça com as próprias mãos. Tá errado, Mas é isso aí, gente. Chega uma hora que a população enche o saco. E aí muitas pessoas me mandaram mensagem ontem perguntando: ai, quem são os nazistas que foram presos? Gente, não é nazista. São pessoas que às vezes estão de saco cheio de pagar tanto imposto, de ver tanta corrupção e essas pessoas não irem presas. Né? A gente tem um caso aqui de Blumenau, a gente está com operações do GAECO toda semana em vários lugares de Santa Catarina, vários prefeitos envolvidos, prefeitos que não foram citados, mas não são, como se diz o bom catarinense, tanga frouxa para não saber o que estava acontecendo. E o que me deixa mais incrédula é que eu vejo um jornal divulgar o novo chefe de gabinete, né? Bota lá a foto do camarada, novo chefe de gabinete de Gaspar, né? E vocês não fazem levantamento de na polícia? Vocês não vê se essa pessoa tem passagem na polícia? Se já roubou, se já não roubou? Vocês não conversam com as prefeituras vizinhas para ver como é que esse cara atuou dentro da prefeitura? Vocês não se conversam? Isso me deixa acreditar que realmente as pessoas, elas não estão nem aí se a pessoa tem índole, tem caráter ou não tem. Porque quando tu vê uma situação dessa, né, de corrupção na tua cidade, e tu vê o GAECO fazer o seu trabalho, o Ministério Público fazer o seu trabalho e o jurídico sentar na graxa, literalmente não botar ninguém atrás das grades, o povo começa a ficar maluco mesmo. A vontade é de explodir tudo. Não tô dizendo que é certo, não tô dizendo que é isso que você tem que fazer, meu querido. Pelo amor de Deus. Daqui a pouco vão dizer: a Joyce do Café com Notícia mandou explodir tudo. Não, não tô mandando, não. Só tô dizendo para vocês que realmente chega uma hora que a gente quer um basta. Bora de música! 8:01, tô mega atrasada, chefe, me desculpa.

Marina Lima, eu não vou te deixar tocar, Marilane, porque senão vai atrasar toda a programação da rádio. Gente, muito obrigada. Até amanhã, quinta-feira, eu volto com mais notícias e mais esculachos. Você é fugaz. Beijo grande, obrigada, galera.

0: foi com o sucesso Fricote que João Paulo e Daniel, junto com o Arte Popular, animaram nosso Brasil sertanejo. Você sabia que essa parceria única surgiu de um encontro inesperado em um festival de música? Aqui é Gabriel Vasconcelos, agradecendo sua companhia. Lembre-se, onde há música, há vida e esperança. Fique com um sorriso no rosto e até a próxima.
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6: Quarta-feira, dia 5 de agosto, hoje na novela do SBT, a história de Joana, a virgem. Gabriel aproveita um passeio em meio à natureza para pedir Joana em casamento. Joana sente uma sensação diferente e logo percebe que são os dois primeiros chutes do bebê.
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2: Olá pessoal, muito bom dia, sejam todos muito bem-vindos ao programa Adrenalina de hoje, com o Jonatas Gonçalves, tá começando, bom dia!

0: você que não tem tempo pra pensar, porque pensar exige tempo e você já tem que enfrentar o dia.
1: Bom dia pra você, tô chegando! Bom dia a todos!
2: Bom dia!
1: Jonatas Gonçalves está chegando no Adrenalina na sua manhã. Onde quer que você esteja na audiência, em casa, no carro, no trabalho, no celular, na internet, nos sítios, nas chácaras, nas fazendas, nos ranchos, nos condomínios, nas cidades adjacentes e sim com vizinhanças a nossa. Excelente manhã, muito bom dia pra você.
2: Bom dia!
1: É o nosso programa que tá começando.
2: A melhor programação do seu
1: é o Adrenalina chegando.

0: Muito obrigado.
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0: programação mais gostosa do seu dia a dia. Depois do intervalo tem mais.
1: 8:31.
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5: Nessa quarta, dia 5 de agosto, na novela Coração Acelerado, Zilá tem um sonho com Cecília. Verônica acusa Janete de ter tirado a vida de Jean Carlos. Janete afirma a Laurzinho que Verônica está mentindo sobre ela. E a Laor procura Verônica para sondar sobre a relação de Janete e Jean Carlos.
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0: Oi, bom dia. Bom dia. A alegria do seu rádio todo instante.

0: 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Bosque Vinícius, sem esse coração.
1: Diego de Toronto, João Bosque Vinícius. Tá lindo demais. Joga a mãozinha em cima assim, vamos jogar a mãozinha em cima assim. Tá lindo. Pode continuar, vai.

0: João Bosco e Vinícius, sem esse coração, depois do intervalo tem muito mais músicas, fica na sintonia porque você não perde por esperar.
1: 8 horas e 50 minutos.
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3: Quarta-feira, dia 5 de agosto, hoje na novela Nobreza do Amor, Bina manipula Gendal para que anule o seu casamento com Alica. Diógenes pede que Manuel faça o trabalho de Mirinho em segredo. E Tônio se aconselha com Viriato sobre Lúcia Alica e Omar. E mais, Fuad se interessa por Belmira e Samir e Fuad procuram Viriato para marcar a data do casamento.
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1: das antigas, com aquela letra gostosa, aquele toquinho maravilhoso pra gente curtir um sambinha do bom, hein? Grupo Revelação.
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1: Você lembra dessa?

0: Eu Te Quero Só Pra Mim, do grupo Revelação Coração Radiante. Um pagodinho das antigas sempre cai bem, né? A gente vai pro intervalo daqui a pouco. Essa festa gostosa do seu dia a dia continua.
1: 9:11.
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4: Quarta-feira, dia 5 de agosto, Pedro percebe que Bruna tomou um remédio para dormir. Joel demonstra interesse por Adriana. Fernando elogia Mau Mau. E Bia não gosta quando Brigitte e Rafael se sentam à mesa com ela e César.
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0: Muito obrigado. Obrigado, BC. Obrigado, Camboriú.
1: Adrê, na Lina.

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1: Aquele que tem um bom gosto musical, aqueles pagodinhos bem lento das antigas, os travessos. Sorria que eu estou te filmando. Você lembra dessa?

0: Travessos, anos 2000, matando e recordando boas lembranças na programação. Gostou? Depois do intervalo tem mais uma da boa.
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3: 9:31.
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1: Tá no ar a edição do Sequência Especial do Ouvinte e hoje trazendo três grandes sucessos pop internacionais das antigas. Sucesso do final dos anos 2000, início dos anos de 2010. Bom, a gente trouxe para a edição de hoje três músicas e eu vou tocar um pedacinho só. Só um pedacinho de cada uma delas, tá? Aquela que você mais gostar, corre e vota aqui no WhatsApp da rádio. Se depois do intervalo, todos que votarem, se for a música mais votada, aquela que for mais votada, tiver mais votos, vai tocar inteira, tá bom? Tá começando!
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1: The Black Eyed Peas com Meteor Free.

0: sucesso das antigas. Ali no início do ano de 2010, The Black Eyed Peas com Meet Me Halfway. Bem antiga, né? E aí, curtiu, gostou? Vamos curtir a próxima, segunda. Next Music.
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0: Shawn Mendes, You're Better.

0: muito mais músicas no seu dia a dia. Tá aí, três grandes sucessos das antigas na seleção musical do ouvinte.
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0: Ouvimos aqui na edição de hoje The Black Eyed Peas com Meet Me Halfway. Segunda com You Better de Shawn Mendes. E a terceira e última de Hershey Falling Love. Uma das três vai tocar inteira, capricha no voto, porque depois do intervalo a gente vai curtir inteira na íntegra. Tá valendo!
2: 9:40.
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4: Planalto vê chance abaixo de zero de acelerar aval a embaixador dos Estados Unidos após Departamento de Estado retirar visto de embaixadora brasileira integrante do Lula, prevê que tensão seguirá até depois das eleições. O governo do presidente Luiz Inácio Lula da Silva, do PT, descarta acelerar o aval diplomático ao político republicano Daniel Pérez para a embaixada dos Estados Unidos no Brasil, após a gestão de Donald Trump revogar na última terça-feira, portanto ontem, o visto da embaixadora brasileira em Washington, Maria Luísa Viotti. No Palácio do Planalto, essa possibilidade é considerada zero.
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0: Guardando o seu pedido musical, pedindo aqui na rádio, você vai ouvir agora. Bem-vindos, bom dia!
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0: Seleção musical do ouvinte. E a vencedora, Hershey, Fall in Love. Yeah.

0: Quem gostou faz barulho aí, churrasco com fome.
1: Fernando de Sorocaba, muito obrigado.
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5: Eita, essa aqui é linda, hein? Das antigas.
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5: Cássia Eller, Malandragem.

0: muito mais músicas. E aí, gostou? Tá curtindo? Compartilha pros seus amigos, viu? Depois do intervalo tem mais.
1: 10 horas e 11 minutos.
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4: Flávio anuncia vice hoje para evitar risco de judicialização. Candidato do PL havia dito que escolha de nome para estar ao seu lado na disputa presidencial poderia ocorrer até o dia 15 desse mês. Mas equipe jurídica entendeu que o prazo para definição de chapa termina hoje, quarta-feira. Rogério Marinho, Michele e vereadora Priscila Costa são os nomes mais citados. Bem, vale ainda também ressaltar que o senador Flávio Bolsonaro, candidato do PL à presidência, vai anunciar, portanto, hoje, último dia do prazo das convenções partidárias. O anúncio do vice de sua chapa para evitar questionamentos judiciais por eventual descumprimento do calendário eleitoral.
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0: Felipe Araújo, Você Não Vale. Ele tem o mesmo timbre de voz do irmão dele, o Cristiano Araújo, né? Daqui a pouco tem muito mais músicas aqui na programação. Compartilha pros seus amigos que a gente tá aqui todo dia nesse horário, tá bom?
1: 10 horas e 29 minutos.
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3: Banco Central decide juros nessa quarta-feira, portanto hoje, dia 5, com apostas em novo corte de 0,25 ponto. A Selic está em 14,25%. Caso se confirme, será o quarto corte seguido desde março. O Copom, Comitê de Política Monetária do Banco Central, divulga hoje, quarta-feira, os próximos passos para a política de juros. A decisão do colegiado sai após as 18 horas e 30 minutos. A expectativa dos investidores e especialistas é que o colegiado dê continuidade ao acordo. As probabilidades também das opções do Copom da B3, a 95% de chance de um corte de 0,25 ponto na taxa da reunião de hoje, quarta-feira. A decisão faria com que a Selic, atualmente em 14,25%,

0: 25% ao ano caia para 14%. Caso se confirme, será o quarto corte seguido na taxa básica de juros.
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7: Você não precisa contratar seguro de cartão de crédito. As administradoras de cartão de crédito sempre tentam oferecer aos clientes seguros que protegem o consumidor contra perda e roubo. Órgãos de defesa do consumidor entendem, porém, que se o cartão for furtado e o cliente fizer o bloqueio, qualquer compra feita a partir dali será de responsabilidade da administradora, mesmo que ele não tenha seguro.
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1: Apertem os cintos, vamos embarcar numa viagem musical direto para os anos dourados. Hits, clássicos e aquela vibe que só o tempo traz. Está no ar no Adrenalina, o painel Flashback.

a melhor sequência musical no seu dia a dia. Uma das vozes mais lindas e apaixonantes do Brasil. Ana Carolina, Combustível.

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1: A melhor sequência musical na sua rádio, Ana Carolina. Combustível. Todo dia, muito mais músicas do jeito que você gosta de ouvir com Jonatas Gonçalves. Muito obrigado pela audiência. Intervalo daqui a pouco, tem mais.
2: 10 horas e 48 minutos.
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8: Mendonça manda governo Lula abrir dados de gastos com publicidade. Ministro do TSE dá prazo de 10 dias para a SECOM detalhar empenhos de 2023 a 2026. O ministro André Mendonça, do TSE, Tribunal Superior Eleitoral, determinou ontem, terça-feira, e o governo Lula apresente em 10 dias a relação completa do desempenho de publicidade institucional feitos entre 2023 e o primeiro semestre de 2026. A decisão atende parcialmente a uma representação do PL, Partido Liberal, contra o presidente Luiz Inácio Lula da Silva do PT e o ministro da SECOM, Secretaria de Comunicação Social, Sidônio Palmeira. O ministro apontou que o levantamento realizado pelo partido mostram também desprendências objetivas e valores expressivos que recomendam a requisição célere das informações oficiais.
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3: Agora vamos falar de uma das duplas mais queridas do Brasil, Bruno e Marrone. Bruno e Marrone são uma das duplas sertanejas mais populares do Brasil, conhecido por suas baladas românticas e um grande apelo popular. Formada por Vinícius Félix de Miranda, o Bruno, e José Roberto Ferreira, o Marrone, a dupla começou sua trajetória no final dos anos de 1980 e alcançou sucesso nacional lá nos anos 2000. O início da carreira, Bruno nasceu em Goiânia, no estado de Goiás, e Marrone em Buriti Alegre, no estado de Goiás também. Antes de formarem a dupla, ambos já trabalhavam na música, Bruno como cantor em bares e Marrone como sanfoneiro. A união aconteceu em 1985, quando decidiram juntar talentos e trilhar os caminhos juntos. Sucesso? Após anos cantando em pequenas cidades e batalhando por reconhecimento, o sucesso veio com o álbum Acorrentado em Você no ano de 2000, que incluiu hits como Dormir na Praça, o maior marco da carreira da dupla, Vida Vazia e Pescar Que Nada, também fizeram um grande sucesso. Esse álbum consolidou a dupla no cenário sertanejo e abriu portas para uma sequência de álbuns de sucesso nos anos seguintes. Características e estilo. Bruno é conhecido por sua voz potente e marcante, enquanto Marrone, além de segunda voz, traz carisma e habilidade no acordeão. A dupla é famosa por misturar sertanejo tradicional com influências românticas, criando um estilo acessível e emocional que agrada a diferentes públicos. Expansão e reconhecimento. Nos anos 2000, Bruno e Marrone se tornaram ícones da música sertaneja, participando de programas de TV e realizando shows por todo o Brasil e no exterior. Eles também foram pioneiros na formação. Eles também foram pioneiros no formato de gravações ao vivo, que se tornou um padrão de gênero. Continuidade e legado? A dupla lançou dezenas de álbuns e DVDs, sempre figurando entre os artistas sertanejos mais ouvidos. Entre outros sucessos estão Choram as Rosas, Por Um Minuto, Boate Azul, que é uma regravação, e outras músicas conhecidas. Bruno e Marrone continuam ativos, adaptando-se às músicas no mercado musical, mas mantendo seu estilo romântico e popular. São considerados umas das duplas sertanejas mais bem-sucedidas de todos os tempos, com um legado que influenciou e continua a inspirar novos artistas. Então vamos lá, vamos conhecer músicas de Bruno e Marrone.
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0: Marília, a gente te ama.
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0: Cláudia Souza! Faz um barulhão aí, bebê!
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0: Gente, gente, coisa linda demais.
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1: Olá, gente boa, estamos chegando com mais um programa Linha do Tempo no seu rádio. Fique ligado com a gente, selecionamos as melhores para hoje. Vamos curtir só música boa, só sucesso de todos os tempos. Estamos no ar, eu sou o BJ e você vai curtir as melhores comigo.
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0: Fred, eu não sei não, hein?
1: É, Gustavo, deve estar fora de área ou... Te traindo.
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2: Laura, Brasil, Simone, Simaria, Itália.

0: mais uma paradinha rápida, mais um breakzinho pra gente ir ali e voltar rapidamente, trazer mais música. Tô preparando aqui já mais algumas pra tocar daqui a pouquinho. Segura aí que eu volto já.
1: Meio-dia e 32 minutos.
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0: Você está ouvindo Linha do Tempo. Esse é o Linha do Tempo. Esse é o estilo que você gosta, com músicas de todos os tempos. Continuamos com mais músicas por aqui.

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0: mais uma paradinha rápida e daqui a pouquinho tem mais emoção pra você no programa Linha do Tempo.
1: Mais 1 hora e 3 minutos.
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0: Ferruzzi!
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1: Essa é pra machucar, hein, companheiro?
2: Essa é violenta, hein?
1: Você tá doido.
2: Composição do Bruno César, Cristian Ribeiro e Michel Alves.
1: Alô, meus irmãos da caneta.

0: Tamo juntos, firmes e com vontade de ouvir as melhores músicas no programa Linha do Tempo. Uma breve paradinha, daqui a pouquinho tem mais.
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3: 1:36.
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0: Esse é o programa Linha do Tempo com o BJ e você curtindo as melhores músicas. Linha do Tempo continua. Pode tocar mais uma por aí que a turma tá gostando. Eu tô. E você também?

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1: Boa tarde, minha gente linda. Eu sou a Ellen Palacios e já estou por aqui. Começa agora o seu Show da Tarde.

0: Mumu, sabe o fundo do poço?
1: Eu já fui lá, Suel, eu sei que é isso. Maravilhoso.
0: Mumuzinho!
1: Bate palma aí!
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0: Feliz bebê!
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3: 2:23.
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0: 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Quero mandar um alô cheio de carinho para quem tá ouvindo o Show da Tarde, no FM, no site e também pelo nosso app. Vocês são a alma dessa programação. Obrigada pela audiência!
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2: 2:44. 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
4: 3 horas e 5 minutos.
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0: Segura aí rapidinho, que eu já volto com mais Show da Tarde.
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2: 3:28.
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2: O Brasil todo tá ouvindo. E aqui, você escolhe. Primeira música do Seleção Musical do Ouvinte.
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2: Música 1 já foi. Agora é a vez da música 2. E aí, qual tá melhor até agora? Bora pra disputa!

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2: Tá quase decidido. Vamos ouvir a terceira música e você já pode mandar sua escolha pelo WhatsApp.

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1: Primeira, segunda e terceira música já passaram. Manda sua escolha. 1, 2 ou 3.
2: 3:53.
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2: 4:19.
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0: Uma salva de palmas para o Wesley Safadão!
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2: 4 horas e 41 minutos.
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Voltamos e voltamos com tudo. Segue com a gente no Show da Tarde, porque a vibe aqui não para.

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3: Eu acho que escondidinho é mais gostoso. Não sei você, mas se liga aí.

0: Hoje recebemos ele, o Cavaleiro das Trevas, Batman. Ele que veio direto da...
1: Liga da Justiça Sem Limites.
0: É, então Batman, já que é sem limites, responda essa pergunta que todo mundo quer saber. É...
2: Tu queima ou não queima?
3: Não posso dizer que sim.
0: É, Batman, tu acredita que lançaram uma clínica de proctologista com o nome de Kid Bengala? Até agora não apareceu nenhum cliente.
3: Eu imagino por quê.
0: É, eu também imagino. Se o negócio é daquele tamanho, o dedo vai rasgar, né? O pessoal tá com medo.
4: Enquanto isso, na sala de justiça.
0: É melhor ficar calado do que ficar em silêncio. Essa frase está nas nossas camisas. Você pode adquirir mandando uma mensagem pro nosso WhatsApp. É 083-996-25-3451. São várias frases para você escolher. É, já estamos de volta com a entrevista ao Batman. É, e agora eu queria saber o porquê que você só aceitou a nossa entrevista. Eu fiquei informado que vários canais, né, televisão te convidaram e você só quis ser entrevistado por mim. É, por quê?
3: Já nos vimos antes.
0: Ah, eu acho que tu me viu foi naquela vez que eu tava por trás, né, e tu até disse que tava... Ah, eu me lembro, eu me recordo.

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1: Salve, galera! Tá tudo certo? Tudo tranquilo e favorável. Estamos começando mais um programa Fim de Tarde, na melhor programação do seu rádio. A partir de agora, a gente começa a desfilar só as campeãs do nosso dia, viu? Só passa por aqui as mais pedidas. Você que mandou zap, você que ligou pra rádio, você que pediu a sua música durante todo esse dia maravilhoso, esse dia lindo. Confere comigo. Eu sou o Ramos Neto, muito prazer. E a partir de agora, está no ar. O fim de tarde, só o filé da nossa programação.

0: Esse é o Fim de Tarde, o programa mais ouvido, mais agradável de todo fim de tarde pra você. A gente só toca as campeãs, as mais pedidas do dia. E a gente continua já já.
1: 5 horas e 22 minutos.
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6: Attack on Titan 3 ganhou data oficial de lançamento e chega em 10 de dezembro de 2026 para PlayStation 5, Xbox Series XS, Nintendo Switch 2 e PC. O novo jogo da Koei Tecmo vai adaptar toda a história do anime, incluindo o arco final, e permitirá aos jogadores acompanhar os acontecimentos pela perspectiva de um novo recruta da tropa de exploração, com elementos de RPG, evolução de equipamentos e interações inéditas com os personagens. Além da confirmação da data, a Koei Tecmo revelou que a abertura do jogo será produzida pelo Estúdio Mapa, responsável pela temporada final do anime. O título promete ser a adaptação mais completa já feita da obra de Hajime Isayama, reunindo em um único jogo todo o conteúdo que antes estava dividido entre os dois lançamentos anteriores.
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0: de Hajime e Sayama, reunindo em um único jogo todo o conteúdo que antes estava dividido entre os dois lançamentos anteriores.
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2: 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Seu fim de tarde fica muito mais gostoso aqui com a gente. Só tocando o filé mignon da nossa programação, as mais pedidas. Vamos seguindo com o nosso fim de tarde.

0: Esse é o Fim de Tarde fazendo companhia pra você no trabalho, no trânsito, indo pra casa ou indo pro trabalho. Você tá curtindo só as mais pedidas de hoje aqui da nossa programação e a gente continua já já. A gente volta daqui a pouquinho.
1: 5 horas e 43 minutos.
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6: O coração de um camarão fica localizado em sua cabeça.

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0: Este foi mais um Fim de Tarde. A gente tocou só música boa. Mas tudo que é bom dura pouco. E como passa rápido, né? Gente, eu sou o Ramos Neto e aqui a gente encerra mais um Fim de Tarde pra você. Ótima noite pra todo mundo que agora começa a nossa noite. E a gente segue com essa programação gostosa te fazendo companhia, tá bom? Fica por aqui e até o nosso próximo Fim de Tarde. Quem chegar primeiro espera o outro. Tchau, pessoal. Até lá.
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Seja bem-vindo nesta quarta-feira, edição mais do que especial de Bandas e Companhia, apresentação de Nando Pinheiro. É um prazer estar junto com você aqui com o melhor das bandas do Sul, nesse programa que já é um grande sucesso em todo o Brasil. Aumenta o volume!

0: Somente as melhores. Fica ligado que daqui a pouco eu volto com muito mais sucessos aqui. Banda e Companhia.
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0: De volta aqui com Nando Pinheiro, no programa que você já sabe, já conhece e curte, Bandas e Companhia, porque aqui a música não para.

0: legal saber que você está na melhor programação do seu rádio. Fica ligado que daqui a pouco tem mais bandas e companhia pra você que se liga nessa rádio. É já já, hein? Não sai da frequência. 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
1: 6:35.
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0: Curtindo a nossa programação, ouvindo o que há de melhor no Bandas e Companhia. Nessa volta, nós temos mais sucessos. Confira aí. 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

0: E aí, curtindo a nossa programação, Bandas e Companhia, com a apresentação de Nando Pinheiro. Deixa eu tomar uma aguinha ali, é coisa rápida. Daqui a pouco eu volto trazendo só as melhores. 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
1: 6:51.
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0: curtindo a nossa programação Bandas e Companhia com a apresentação de Nando Pinheiro. Deixa eu tomar uma aguinha ali, é coisa rápida. Daqui a pouco eu volto trazendo só as melhores. 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
1: 7:09.
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0: Opa, estamos de volta para mais sucessos aqui para você. Músicas de bandas, o que há de melhor no mundo da música, no sul do Brasil. Essa cultura rica, Bandas e Companhia. Vamos já dar início à nossa próxima sequência, confira aí. 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

0: E aí, tá gostando da nossa programação? Espero que sim. Ó, daqui a pouco eu estou de volta com mais Bandas e Companhia. Não saia daí! 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
1: 7:27.
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Mauro Moraes, essa pessoa maravilhosa, um dos melhores compositores, um dos grandes compositores. Porque nós temos essa relação de amigos, nos visitamos. E grande parte o Mauro vem me visitar. E conhecendo um pouco da minha vida, criou uma história em cima do meu cavalo baio, da minha vida, do que eu sou, da minha namorada. É muito bom. 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

0: E aí, tá gostando da nossa programação? Espero que sim. Ó, daqui a pouco eu estou de volta com mais Bandas e Companhia. Não saia daí! Bandas e Companhia! 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
1: 7:48.
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0: E aí, curtindo a nossa programação, ouvindo o que há de melhor no Bandas e Companhia? Nessa volta, nós temos mais sucessos. Confira aí.
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1: Salve, salve pra todo mundo, começando mais um programa 120 minutos. Eu sou o Ramos Neto e vou te fazer companhia a partir de agora com muita música bacana pra gente desfilar por aqui nessa programação gostosa. 120 minutos é um programa recheado de clássicos da música brasileira que começa a partir de agora.

0: Minutos.
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0: Olha quanto clássico que desfila pra você aqui nos 120 minutos do seu rádio. Daqui a pouquinho a gente continua, viu? Precisamos dar uma pausa, tomar uma água, fazer um pit stop rapidinho. E daqui a pouquinho a gente continua desfilando sonzeira pra você.
1: 8 horas e 54 minutos.
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0: Estamos de volta com o programa 120 minutos. Pra gente fazer aquela viagem gostosa no túnel do tempo da boa música.